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1: Play Mix FM, agora são
2: 10:26.
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4: Play Mix FM, agora são
5: 10h57.
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muito mais alegria, com muito alto astral, comigo, Guilherme Valadão. Pessoal, vou dar uma pausa rapidinho, vou tomar aquela aguinha ali gelada, no jeito. Daqui a pouco eu volto com muito mais música pra você aqui no seu Manhã da Play Mix.

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4: Muito bem, voltamos com mais um bloco do Info News desta segunda-feira, deixando você muito bem informado. As compras feitas pelo consumidor brasileiro em plataformas de comércio eletrônico voltam ao centro das atenções no Congresso Nacional. De acordo com dados do Senado Federal, os parlamentares iniciaram nesta semana a análise da medida provisória editada pelo governo federal, que isenta de imposto de importação as compras internacionais de até $50. A medida, que precisa ser votada no plenário até esta terça-feira, dia 8 de setembro, para não perder a validade jurídica, revoga a cobrança da tarifa sobre remessas do exterior. Uma pesquisa nacional divulgada pela Entidade de Defesa do Consumidor, Proteste, indica que a maioria da população apoia a isenção tributária para aliviar o orçamento das famílias do comércio digital. Já entidades do setor produtivo, como a Confederação Nacional do Comércio, defendem que a manutenção de regras equilibradas é essencial para preservar os empregos gerados pela indústria e pelo varejo físico no Brasil. O relatório final segue em tramitação legislativa para definição do modelo definitivo até o próximo mês. Daqui a pouco eu volto com mais um bloco do Info News. Fique ligado.
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6: E estamos de volta por aqui do jeito que você gosta, da sua rádio favorita, Play Mix FM. É o seu programa Manhã da Play Mix, fazendo o maior sucesso. E já estamos de volta por aqui com mais música pra você. Obrigado pela sua sintonia aqui na sua rádio favorita. É o mix perfeito pra sua vibe. É a rádio Play Mix FM com o seu programa Manhã da Play Mix, que continua assim, ó.
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0: maiores sucessos do seu rádio você curte aqui, né? Você sabe que o Manhã da Playmix faz o maior sucesso e é por isso que você está sintonizado todas as manhãs comigo. A nossa programação acontece de segunda a sexta e nós só temos a agradecer ao sucesso que vem fazendo o Manhã da Playmix aqui na sua Rádio Playmix FM. É o mix perfeito pra sua vibe. A rádio com a maior qualidade de áudio da região de Chapuri é uma rádio nacional feita para todo o Brasil com muita música boa pra você.
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0: É isso aí, pessoal. Nosso programa está rolando a todo vapor. Eu vou para um rápido intervalo, vou tomar aquele cafezinho. Daqui a pouco eu volto com muito mais música boa pra você aqui no seu programa Manhã da Playmix. Não sai daí.
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2: Olá, voltamos com mais informações no Info News desta segunda-feira. E essa é a notícia de agora. Levantamentos consolidados pelo setor de indicadores econômicos revelam que o Brasil atingiu patamares elevados de endividamento neste segundo semestre, impulsionados pela taxa de juros e pelo aperto no crédito ao consumidor. Em resposta ao cenário, o Ministério da Defesa e as instituições bancárias reforçam as diretrizes para que o trabalhador utilize as plataformas oficiais do governo federal, como o portal gov.br, para renegociar pendências antes da cobrança de multas contratuais. A recomendação de especialistas em finanças pessoais é buscar a consolidação de dívidas em parcelas fixas, priorizar débitos com juros mais altos do cartão de crédito e evitar comprometer mais de 30% da renda mensal com novos financiamentos. Os serviços de consulta e negociação seguem disponíveis gratuitamente através dos canais digitais do governo e dos órgãos de proteção ao crédito. Daqui a pouco eu volto com o último bloco deste feriado aqui no Info News. Fique ligado.
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4: De volta por aqui com o seu programa Manhã da Play Mix. Fala pra mim aqui no WhatsApp o que você tá achando da programação, o que devemos melhorar. Fala o que tá achando da nossa Rádio Play Mix FM. É, a Rádio Play Mix FM é o mix perfeito pra sua vibe. E eu quero você participando aqui comigo na Rádio Play Mix FM pelo nosso WhatsApp. 6899-86-5059. Chama no WhatsApp.
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4: É sucesso, hein? A Play Mix FM, você fala comigo no WhatsApp, pede a música e ainda recebe um alôzão. É isso aí, chama no WhatsApp, fala comigo e vamos curtir música boa por aqui.
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E aí, tá curtindo a programação? Quer participar? Quer pedir sua música? Chama no WhatsApp da Playmix 68999865059. Manda aquele alô todo especial, manda o pedido musical que eu quero colocar sua música aqui, eu quero conversar com você, tá bom? Participa com a gente e continua ligadinho na sua programação mais bacana da sua manhã.

0: Nossa programação vai continuar após o intervalo. Daqui a pouquinho eu volto com muito mais música pra você aqui no seu programa Manhã da Play Mix.
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1: Olá, voltamos com mais informações para você. É o último bloco deste feriado aqui do Info News. Essa é a notícia de agora. O Senai, em parceria com o programa Autonomia e Renda Petrobras, está oferecendo cursos técnicos e qualificações profissionais gratuitas, voltadas para a área industrial. Além da gratuidade nas mensalidades, os alunos selecionados podem receber uma bolsa de estudo mensal, que é no valor de R$660, voltada para a permanência nos estudos. Para mulheres com filhos de até 11 anos, o benefício mensal atinge o valor de R$858. Algumas chamadas contam ainda com auxílio alimentação de até R$300, podendo totalizar um apoio financeiro mensal de até R$1.158. A iniciativa prioriza pessoas em situação de vulnerabilidade socioeconômica, trabalhadores desempregados e grupos minoritários. Entre as capacitações oferecidas estão formação em mecânica, soldagem, elétrica e segurança do trabalho. O preenchimento das vagas ocorre por meio de sorteio público eletrônico, com critérios de classificação social. As inscrições e o detalhamento de cada edital regional devem ser acompanhados diretamente pelo site oficial do programa Autonomia e Renda Petrobras. Esse foi o último bloco de hoje do nosso Info News deste feriado, segunda-feira, 7 de setembro. Voltamos amanhã, terça, com mais notícias para você. Grande abraço, ótimo feriado, ótima semana e até amanhã.
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3: Estamos de volta por aqui com o som que você gosta aqui no seu Manhã da Play Mix. É isso aí, estamos de volta com a música boa pra você, com muito entretenimento, com notícia boa pelo Info News. É isso aí, continua ligado com a gente por aqui no seu Manhã da Play Mix. Recomenda pra galera, já aproveita, chama no WhatsApp 689-9986-5059. Manda aquele áudio, manda aquela mensagem, aquele alusão. Quero ter você participando aqui comigo no programa Manhã da Play Mix. Vamos curtindo mais música por aqui. Enquanto isso, já vai mandando o WhatsApp pra mim, tá bom? Vamos curtir mais música? Aumenta o som aí!

0: Seu Manhã da Playmix, que encerra mais uma edição nessa manhã animada de segunda-feira. Muito obrigado pela sua sintonia que ficou ligadinho com a gente até aqui. Muito obrigado. Amanhã nós estamos de volta a partir das 10 da manhã no horário do estado do Acre, 12:00 no horário de Brasília. São 2 horas de programação pra você que curte a Playmix FM, tá? Amanhã o Manhã da Playmix está de volta. Você vai ficar agora com o Shipping Box do seu programa gospel aqui na Playmix FM. E depois continua com toda a programação da Rádio Playmix FM. Obrigado. Amanhã eu tô de volta.
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4: Hoje é segunda-feira, 7 de setembro de 2026. Eu sou William Santos e está no ar o Radar Cristão. A defesa dos direitos fundamentais e o fortalecimento das garantias institucionais entram na pauta do debate público no Brasil e no exterior. A Frente Parlamentar Mista pela Liberdade Religiosa, em parceria com a Associação Internacional para a Defesa da Liberdade Religiosa, confirmou a realização do Fórum Internacional de Direitos Humanos e Cidadania, agendado para o dia 15 de setembro. De acordo com o comunicado oficial divulgado pela assessoria técnica do grupo parlamentar, o evento reunirá juristas, diplomatas e representantes de diversas entidades civis para discutir mecanismos judiciais de proteção às minorias e enfrentamento à discriminação de fé no ambiente de trabalho e nas instituições de ensino. O relatório de apresentação destaca que as palestras serão transmitidas ao vivo e de forma gratuita pelo canal da Câmara dos Deputados na internet, permitindo a participação remota de estudantes, advogados e lideranças comunitárias de todos os estados do país. Para acompanhar a programação temática completa, consultar o edital de painéis e se inscrever para receber o certificado digital de participação, basta acessar o portal oficial da Frente em liberdadereligiosa.org.br. Já tem mais destaques para você aqui no Radar Cristão.
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1: Mix FM, agora são
7: 11:59.
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7: Opa, seja muito bem-vindo, começando por aqui mais um Worship Inbox nesta segundona, feriadão nacional. Hoje, segunda-feira, 7 de setembro de 2026. Que a graça de Jesus venha sobre a sua vida. Muito prazer, eu sou o Johnny Silva, estou chegando para ficar juntinho com você com esse programa maravilhoso que é o Worship Inbox. Ah, muitos louvores maravilhosos vão passar por aqui para você relembrar aqueles que marcaram época aí na sua vida, com certeza. Mas você também vai curtir aqueles louvores recentes que foram lançados agora recente. Você vai curtir aqui na nossa programação Ministério de Louvor, Nasci para Deus.

aqui o louvor não para, só aqueles louvores maravilhosos que tocam os nossos corações, com certeza, né? Você ouvindo o Jefté Santos, Deus do Secreto. Você já notou que toda vez que nós estamos com problema, com alguma dificuldade, o nosso desejo é de contar para outras pessoas, falar, poxa, eu tô passando por isso. Mas essa canção aqui diz, Deus do Secreto, ele agrada quando você entra pro seu quarto, dobra o seu joelho, entrega primeiramente para Deus, antes de contar para qualquer pessoa. E eu tenho certeza que Deus irá te dar a direção certa, irá resolver o que você está passando aí, tá bom? Por aqui continua mais louvores chegando a Leila Franciele aqui no nosso Worship Inbox.

ouvindo o Rio Song Brasil, Cordeiro que Sofreu. É o nosso Worship Inbox trazendo aquele louvor que toca a sua mente, a sua alma, com certeza, né? Já baixou o nosso aplicativo.

0: aplicativo? Ainda não? Baixe o nosso aplicativo aí. Vá até a Play Store ou a Apple Store para você compartilhar o nosso aplicativo para que mais pessoas sejam abençoadas. E começamos o nosso bloco aqui com Leila Francielli, aqui na nossa programação. Vou para um breve intervalo, mas já já eu volto.
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4: Playmix FM, agora são...
5: 12:27.
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2: De acordo com a pauta de julgamentos divulgada pela Secretaria do Supremo Tribunal Federal, a Corte agendou para o dia 16 de setembro de 2026 a análise de um recurso extraordinário sobre o alcance da imunidade tributária para entidades filantrópicas e de assistência social sem fins lucrativos. Conforme relatório divulgado pela assessoria de imprensa do STF e acompanhado pela Frente Parlamentar Mista em Defesa do Terceiro Setor, o julgamento definirá critérios nacionais para isenção de contribuições patronais de ONGs e instituições comunitárias mantidas por organizações religiosas. Especialistas em direito constitucional apontam que a decisão fixará tese de repercussão geral, impactando diretamente milhares de creches, asilos e centros de recuperação de dependentes químicos operados por voluntários em todo o país. A transmissão das sessões do plenário será feita ao vivo pela TV Justiça e pelo canal oficial do STF no YouTube, permitindo que advogados, gestores e lideranças do setor acompanhem o debate em tempo real no portal stf.jus.br. Encerramos mais um Radar Cristão. Eu sou William Santos, volto amanhã com mais notícias para você. Deus abençoe e até lá.
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6: Oh,

você ouvindo o Red Rocks Worship aqui no nosso Worship Inbox. Seja muito bem-vindo, tá? Pra você que tá no seu trabalho, tá em casa, mas está aí louvando a Deus com o radinho bem baixinho. Quero agradecer de coração, tá bom? Pra você que tá no centro da cidade aí, sempre dando esse moral aqui pra nossa rádio. Por aqui continua mais louvores chegando. E agora é hora do Felipe Rodrigues com o Marcelo Marques aqui no nosso Worship Inbox. Seja muito bem-vindo. Vamos juntos! 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

0: você ouvindo mais de Cristo Worship com o Lucão Carvalho para finalizarmos com chave de ouro mais um worship aqui nesta segunda-feira, início de semana, feriadão. Quero agradecer você que ficou juntinho com a gente, tá bom? Que Deus venha dar aí uma semana de vitórias para você, uma semana de conquistas, tá certo? O nosso worship volta amanhã, terça-feira, no mesmo horário aqui na nossa rádio. Foi um privilégio, um prazer assim no nosso coração de ter você aqui sempre participando com a gente, tá bom? Até amanhã, se Deus quiser. Tchau, tchau!
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0: Play Mix FM, agora são
1: 12:58.
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13: Muito boa tarde, como que você está? Tá tudo bem? Muito prazer, eu sou o Johnny Silva. Hoje, segunda-feira, segundou, hein? 7 de setembro de 2026, feriadão nacional. Você emendou o finalzão de semana aí com feriado. Você já prestou atenção que quando tem um feriado pra chegar, ele demora a chegar, mas quando chega, passa rapidinho, né? É igual o final de semana. Gente, tá começando aqui mais uma tarde mais que demais, aquele programa que traz muita música boa pra você. Ah, e você pode participar aí nas nossas redes sociais. Vamos com o Matheus e Cauã e a Ana Castela, aqui na nossa programação. Uma ótima tarde pra você, um bom feriado. Vamos juntinhos por aqui.

0: Mari Fernanda.
1: Na Luana Prado.
0: Que delícia estar com você.
1: Que pancada, amiga, de mulher, né, RJ?
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por aqui com muita música boa. É a nossa tarde mais que demais. Pra você que tá de folga, tá descansando aí no feriadão. Pra você que tá trabalhando, aquele abraço também. Continue sempre com a gente. Você curtindo o Nick com a participação de Mai Miller. Passou por aqui a Mar Fernandes com a Lauana Prado. E continuamos por aqui, mais música chegando. Você não pode ficar de fora de participar com a gente aí nas nossas redes sociais, tá bom? Tá chegando por aqui o Léo Magalhães com a participação de Wesley Safadão. Vamos juntos, é a nossa tarde mais que demais. No mês

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1: E continuamos por aqui com muita música boa. Ótima tarde pra você, ótimo feriado, ótimo início de semana. Vamos juntinhos, coladinhos, porque aqui só rola as melhores. Você curtindo Yasmin Santos com Simone Mendes, Nem a Pau. Passou por aqui também Lua Cheia com Papas da Língua. Continuamos, tá bom? 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Por aqui continua, tá chegando Wesley Safadão com a participação do Natanzinho Lima. Curte aí!

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1: Eu acho que você tem que mandar aquela mensagem. Mas manda o que tá no seu coração.
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0: E não poderia ser diferente, né? Pra finalizar com chave de ouro, mais uma tarde mais que demais. Quero agradecer você que tá com a gente até agora. Mas antes, você tá curtindo aí o Danilo e Davi? Apaga, apaga, apaga. Eles que são donos aí de vários sucessos, como Mudou o Texto, Tive que Aplaudir, entendeu? Só música boa, só modão bacana. Você curtindo aqui na nossa programação, gente. A nossa tarde mais que demais volta amanhã na terça-feira, no mesmo horário aqui na nossa rádio. Foi bom demais ficar com você esse feriadão, essa tarde gostosa, você participando, interagindo com a gente. Não saia daí porque tá chegando mais uma super atração aqui na nossa rádio pra você. Até amanhã, tchau, tchau!
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1: Play Mix FM, agora são
2: 2:47.
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